0: Ele é o Deus que não dorme nem dormitará. É o Deus guarda de Israel. Amém? Glória a Jesus.
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2: 21 horas e 25 minutos.
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4: Todo mundo tá feliz.

0: 21h43.
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0: 21h47.
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2: Faça dessa canção a declaração.

0: 21h58.
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1: 22 horas e 10 minutos.

0: voltar. Deus vai trazer restituição de tudo aquilo que você perdeu. Eu profetizo. Eu profetizo.
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5: 22 horas e 16 minutos.
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0: 22 horas e 21 minutos.
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0: 22:41.
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0: 22:46.
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Abraça alguém do seu lado aí, em nome de Jesus. Diga para ele, para ela, não é meu nome não. Diga em nome de Jesus. Seja curado agora. No seu corpo, na sua alma, na sua mente. Diga em nome de Jesus, seja liberto agora. Em nome de Jesus, seja transformado agora. Em nome de Jesus, que a sua história seja mudada a partir de agora. Diga em alto, em bom som, no ouvido de quem está do seu lado, fala, diga não em meu nome. Em nome de Jesus, porque ele disse na sua palavra que no nome dele coisas maiores faríamos. Receba o teu milagre nessa noite, em nome de Jesus. Amém.

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1: 23 horas e 5 minutos.
0: Vocês

0: 23:42.
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0: 23:48.
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0: 23:57.
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0: meia-noite e 7 minutos.
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2: Jorge, essa música eu escrevi para quem quiser saber o endereço de Deus. Porque às vezes o desespero é tão profundo que você precisa falar com Deus pessoalmente. É vontade de chegar a Deus, qual que é a rua que o senhor tá? Fala a rua e o número que eu vou para aí.
3: Vou correndo.
2: Vamos correr. Vamos junto pra lá?
3: Bora, bora.

0: meia-noite e 14 minutos.
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0: você. Meia-noite e 25 minutos.
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2: Levanta a mão e fala assim: pra mim, sempre haverá caminho. Ainda na minha loucura, quando não houver solução aqui na terra, pra mim, as águas que descem do lado direito do trono abrem.

0: Ele não precisa de nada do que você tem para ele fazer um grande milagre na sua vida, na sua casa, na sua família.
1: Meia-noite e 33 minutos. 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

0: meia-noite e 40 minutos.
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0: meia-noite e 49 minutos.
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7:54.

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0: 1:20.
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0: 1:20.

1 hora e 32 minutos. 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

0: 1:42.
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a toda a igreja reconhece, Deus.

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1: 1:51.
2: Deus tem surpresa para as nossas vidas hoje. Você recebe isso? Você recebe? Aleluia!

0: 1:55.
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do rei Uzias. Isaías e o Senhor assentado em um alto e sublime trono. E os serafins clamavam uns para os outros, que eles diziam:

0: duas horas e dois minutos.
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0: 2 horas e 11 minutos.
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está em busca de quem tem diploma. Ele não está em busca de quem tem boa oratória. Ele está em busca dos humildes de coração, que abrem a boca para dizer: Deus, sem ti eu não sou nada. Se eu não tiver a tua presença, então eu não tenho nada. Ah, querido, você tem noção que tem gente que tem dinheiro? Ah, você tem noção que tem gente que tem arte, tem mansão? Mas se eu der

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1: 2:24.
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0: 2 horas e 55 minutos.
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0: 3:29.
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0: 3:30.

0: dizem que eu sou louco. Sou mesmo. Isso é loucura para os que perecem, mas o poder de Deus para os que creem.
1: Três horas e 39 minutos.

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0: 3:56.
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0: horas e 2 minutos.
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0: 4:11.
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5: E esse louvor, ele nasceu de um ataque do inferno que falou assim: você não vai viver mais. Acabou. Você esperou, mas você não vai viver. E eu abri a palavra de Deus. E ela me falou: clama, clama.

0: milagre.
1: Aleluia.
0: E milagre é o que mais nós temos na nossa vida.
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3: 4 horas e 20 minutos.

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0: Eu gostaria de convidar uma pessoa muito especial para cantar comigo esta canção. Ela é conhecida pelo seu grande talento musical, pela sua simplicidade, sua simpatia. Ela é uma grande amiga minha. Eu gostaria de receber com muito carinho, com aplauso de todos vocês, Soraya Moraes! Linda! Boa noite.
1: 4 horas e 34 minutos. 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

0: 4:43.
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0: 4:49.
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0: 4:59.
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0: optreden. 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
2: 5:08.
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5 horas e 52 minutos.

0: 5:57.
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0: 6:06.
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0: faz um pedido com louvor, querida, com adoração. Adore o Senhor.
1: Seis horas e 17 minutos.
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0: 6:22. 104,9.
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0: 6:41.
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0: 6:46.
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0: 16:56.
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0: Aleluia!
1: 7:02.
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0: 7:55.
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1: 8:06.
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4: 8 horas e 15 minutos.

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1: 8 horas e 23 minutos.
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0: 8:42.
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0: 8:45.
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0: 8:55.
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1: 9:13.
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0: 9:24.
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0: 9:25.

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0: 19:56.
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0: Cassiane!
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2: 10 horas e 6 minutos.
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0: 10:16.
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0: Terça, 10:29.
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0: 10:30.

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0: 10:48.
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0: 10:57.
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0: 11:02.
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0: 11:41.
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0: 11:46.
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0: 11:58.
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0: 12:02.
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0: 12 horas e 12 minutos.
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0: 12:21.
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0: 12:42.
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2: Oh Jesus, tu és maravilhoso. O Senhor vai escrever.

ou levou sua mão. Ao coração contrito não desprezará o Senhor Jesus. Aleluia. Oh, glórias ao teu nome, Senhor Jesus. Glórias ao teu nome, Senhor. Tu és maravilhoso. E seu nome será maravilhoso. Conselheiro, Deus forte, Pai da eternidade, Príncipe da paz. Faça um grande coral aí.

0: Glória a Deus.
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2: 12 horas e 51 minutos.

que a sua misericórdia sobre todos, dura para sempre. As misericórdias do Deus Criador dos céus e da terra não têm fim. Ele é maravilhoso. Você pode aplaudi-lo mais uma vez? Ai, eu amo adorar. Eu amo adorar.

0: Adorando. Adorando. Adorando.
1: 12:59. 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
1: 13:05.
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4: 13 horas e 15 minutos.

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0: 13:42.
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0: 13:47.
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1: 14 horas e 6 minutos.
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0: 14 horas e 10 minutos.
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14h34. 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

0: 14:52.
1: Senhor, se há mágoas em meu coração, cura, pois eu sinto que a decepção me feriu, e as feridas que estão aqui

0: 14:55.
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0: 15h02.
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0: Bababababas.
1: 15 horas e 7 minutos.
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Bíblia diz que Deus te amou antes que você o amasse. Você tava lá na barriga da sua mãe, não tinha cara de nada, cara de joelho, não tinha um pingo de beleza. E ele já tinha um projeto lindo pra sua vida.

0: Eu sempre quis fazer um final grandioso assim. Ficou muito lírico isso, né?
1: 15 horas e 55 minutos. 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

dos outros. Lembra da sandália havaiana com o prego de baixo? Lembra da época que se não chegasse uma cesta básica você ficava com fome? Lembra daquele tempo que você repetiu a mesma roupa em dois finais de ano seguido? E você até esqueceu, disse, eita, o ano passado eu tava com essa também. Não vai esquecer. Não vai esquecer. Não vai esquecer. Não vai esquecer de onde você surgiu. Eu te conheci no deserto, foi lá que ele te viu. Ele curou você. Vou repetir, ele curou.

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1: 16 horas e 12 minutos.
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0: Te adoramos, Senhor.
1: Dezesseis horas e 19 minutos.
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3: Profetiza e declare: esse avivamento. Esse avivamento está sobre mim, está sobre a minha casa. Essa promessa é pra mim, em nome de Jesus. Aleluia!

0: 16:41.
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2: Levante a sua voz e diga o nome dele.

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1: 16 horas e 50 minutos.

0: 16:58.
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2: Boa tarde, Fortaleza!

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0: 17h59.
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